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1: Nós crescemos na Casa Pia, mas naquela coisa da revolução, eu, o teu pai e mais um nosso colega fugimos para as matas dos três. Só que eu e o teu pai fomos os sobreviventes, os outros morreram.